Ramon aqui, um no Ricardo, um no Ramon, quer dizer, é que eu vi a Deus, eu não